0: 5h54.
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0: Bom dia, meu povo, bom dia, minha chapada diamantina. Tá chegando, estou chegando pra ficar com você. Mais um programa nessa manhã. Hoje é terça-feira, hein? É terça-feira. Bom dia, meu povo. Bom dia, minha chapada diamantina. Hoje, dia 6 de outubro, ano 2026. Eita, coisa boa. Estamos na primavera e a lua é a lua minguante. Uma ótima manhã para você, meu amigo. Você que está na cidade, você que está no campo, você, meu amigo, que está aí na zona rural, nas fazendas, nos sítios. Obrigado pelo carinho da audiência, viu? Vamos juntos até as 8 da manhã. Trazendo a boa música sertaneja, só modão, para você começar o dia nessa alegria. Muito bom estar com você, hein? 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Uma ótima manhã para você, meu amigo. Ótima terça-feira, tá começando mais uma manhã, começando mais um dia, começando mais um, uma manhã de terça-feira. E nessa alegria a gente segue juntos.
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0: Legal, tá começando o nosso programa. O nosso zap é o 75992074717. Vai mandando o seu áudio, vai mandando o seu alô. Tem alguém aniversariando hoje? Mande aí os parabéns que a gente toca. Se você, né, quer mandar alô para alguém, para o seu amigo, para a sua amiga, mande aí pelo nosso zap 75992074717. O canal está aberto, hein? O canal está aberto aí para você mandar o seu alô para quem você quiser aqui no nosso programa. Vamos trazer a nossa primeira moda de hoje. A gente vai começar muito bem trazendo João Mineiro Marciano. Tá, que moda boa, hein? Oh, legal aí, ó. 6:05 na Bahia.

0: Legal, meu povo, vamos para a nossa mensagem de hoje, para você começar o dia com otimismo no nosso programa.
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0: Você, meu amigo, você, minha amiga, a nossa mensagem de hoje para você é a seguinte: que nessa manhã a gente tenha coragem para recomeçar, fé para continuar e gratidão para reconhecer as pequenas bênçãos que a vida coloca no nosso caminho. Assim como o sol nasce todos os dias, nós também recebemos uma nova oportunidade de fazer diferente, de espalhar o bem e de acreditar que dias melhores estão por vir. Que Deus ilumine nossos passos, proteja nossas famílias e encha nosso coração de paz. Bom dia, minha Chapada Diamantina aqui. Seja um dia de luz, esperança e muitas bênçãos para todos nós. Que Deus nos proteja nessa manhã.

0: É bom demais estar com você nessa manhã, hein? Nessa manhã de terça-feira. 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E vou falar já desses programas, desses produtos aqui, tá bom? Vou falar também aí dos nossos patrocinadores, porque vamos atender aqui os nossos pedidos. Tem a Dona Marinalva, da Duvidosa. Bom dia, Dona Marinalva, tudo bem por aí?
1: Bom dia, Sandra, aqui é a Dona Marinalva.
0: Tudo bem.
1: Oi, Sandro. É aqui hoje amanheceu frio.
0: Feio.
1: Muito vento.
0: Muito vento?
1: Eu
0: olha
1: já
0: aí.
1: Estou aqui na Duvidosa.
0: Tá na Duvidosa.
1: Gostaria,
0: né,
1: de escutar a música com Chitãozinho Chororó.
0: Sim.
1: Oferecer para Noaldo, Valtenir, Dona Marivalda, Geo do Rádio.
0: Sim.
1: E todos os ouvintes, Sandro.
0: Muito.
1: O seu programa é nota 10.
0: Eita, maravilha, hein? Coisa
1: tá bom,
0: boa.
1: Tem um tá bom dia, bom trabalho.
0: Muito obrigado,
1: Dona Marinalva. Que Deus nos abençoe nosso dia, Sandro.
0: Amém, Dona Marinalva. Um beijo no seu coração. Eu estive pertinho aí, né? Estive aí pertinho da Duvidosa aí domingo passado, né? Eu estive aí pertinho aí da sua região. Tá bom, Dona Marinalva? Região boa, viu? Eu gosto dessa região aí. Um beijo no seu coração. Vamos falar com... Alô, seu Jardim do Leite. Bom dia, seu Jardim. Tudo bem, meu amigo?
2: Bom dia, meu amigo Sandro. Rapaz, fiquei sumido um dia aí, a correria.
0: Pois é, rapaz. Senti sua falta, viu?
2: Bom dia pro amigo Altemir, da Vila Paraná. Coco, lá do Soen.
0: Alô, Coco,
2: Dona
0: Soen. Bom dia.
2: Jorge Moreno.
0: Jorge Moreno.
2: E... Djavan, rapaz, Djavan é o vaqueiro de Tarso.
0: Diz aí,
2: também,
0: rapaz,
2: que
0: nome de artista,
2: assiste,
0: hein,
2: o programa. Djavan e Felipe, lá na cabeceira do rio.
0: Ah.
2: Viu? Dominguinho de Osório.
0: Dominguinho de Osório, sim.
2: Neném lá do Caetano, pé do morro, né?
0: Ah.
2: Nonda, Gil. Seu Natalino lá do Cinzal.
0: Muito bem.
2: O pessoal do Lagedim também.
0: Gente boa, viu?
2: O pessoal
0: gente
2: da
0: boa.
2: Simpatia também. Tem muita gente lá que diz que escuta sua, o rádio aí.
0: Maravilha.
2: Amanhecer na Chapada.
0: Que beleza, hein, rapaz? Beleza. Ô, seu Jarinho, um abraço para o senhor, o homem do leite, o Jarinho do leite, Jarinho do queijo, né? Coisa boa demais. Um abração para o senhor, viu? Agora são 6 da manhã, gente. Agora já são 6:11. Vamos levantar. Tem mais gente para falar com a gente aqui? Alô, bom dia.
3: Oi, Sandro. Bom dia, Marcelo.
0: Marcelo. Tudo bem, Marcelo?
3: Pegamos de bom do vaqueiro aí, viu?
0: Marcelo, de onde, Marcelo? Manda outro áudio aí, Marcelo. Marcelo tá falando de onde, pra gente saber aqui direitinho onde é que você tá falando, tá bom, meu amigo?

demais, gente. Legal, legal, legal. Deixa eu falar pra você agora, meu amigo. 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Show de bola, hein? 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Mas assim, meu amigo, vamos trazer agora para você essa moda bonita. Quem pediu foi a dona Marina Alva e a gente vai trazer essa daqui, uma moda boa, hein? 60 dias apaixonado com Chitãozinho e Chororó. Agora são 6h17, meu povo, 6h17. Vamos levantar, vamos acordar, porque já está...

0: Eita, mandamos aí com o Chitãozinho e Xororó. Moda boa, hein?
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0: Legal demais, 6h19, meu povo. Deixa eu falar aqui, foi o Marcelo que falou com a gente agora há pouco. Ele é de lá da Fazenda Ubirajara, né, Marcelo? Bom dia, Marcelo.
2: Oi, Sandro, é Marcelo aqui da Fazenda Ubirajara, no Cibir de Barbosa.
0: Beleza, aí Oswaldo de Zé de Tito, né, um abraço pra você, Marcelo. Obrigado pelo carinho da audiência, na sintonia do nosso programa, aí da Fazenda Ubirajara. Um abraço aí para meu tio Oswaldo, é meu tio, né? Minha tia Maria, essa galera toda aí da Fazenda Ubirajara. Bom dia para todo mundo da nossa sintonia, hein? Deixa eu falar aqui, tem gente para falar com a gente, vamos falar com quem tá com a gente, a Ninha, Ninha do Liberdade. Bom dia, Ninha.
3: Bom dia, Sandra, aqui é a Ninha aqui do Núcleo Rural. Gostaria de ouvir uma música com João Mineiro e Marciano, ainda chorei de saudade.
0: Boa.
3: Ofereço para toda a minha família, para todos meus vizinhos, Núcleo Rural, Liberdade, Nova Esperança. Todos meus amigos, todos que estão na sintonia, para Cláudio Pires e para você, tenha um bom dia.
0: Opa, beleza. Um abraço para você, Ninho. Obrigado pelo seu carinho, minha amiga. Obrigado pela audiência, viu? E deixa eu ver aqui quem está também na sintonia do nosso programa. Cadê aqui? O Manuel, né? O Manuel mandou aqui umas fotos aqui, rapaz, do céu. O céu tá com nebulosidade, né? Aparecendo céu, aparecendo nuvem. Bom dia, Manuel. Tudo bem, Manuel?
4: Bom dia, meu amigo, Sandro Canta.
0: E aí, meu jovem?
4: Tinga.
0: Tudo
4: aí,
0: bem?
4: O clima hoje aí, ó. Nuvo, né?
0: Chuva.
4: Tá chovendo, né?
0: Vai chover, Manuel?
4: Vai chover, né? Uma chuva na região, né? Vai chover aqui, tá chovendo. Na região, né? Tudo chovendo aí.
0: Vamos ver aí. Vamos ver se vai chover, né?
4: O tempo e a temperatura.
0: O tempo e a temperatura.
4: Hoje, né? Um Deus até medir no jornal Voz do Povo.
0: Oh, beleza, um abraço.
4: Não falar nome de ninguém, viu?
0: Um abraço, meu amigo Manuel. Manuel, segundo as informações, Manuel, vai chover. Vamos ver o clima daqui a pouquinho, né, para ver se realmente tem clima de chuva aí pela nossa região, né? Agora são 6h, mais 21 minutos, 6h21. Eu volto já já com muito mais.
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0: Legal demais, gente, são 6h, mais 23 minutos, 6h23, já estamos de volta com o nosso programa, bom dia. Um abraço para minha irmã Creuza, lá em São Paulo, ouvindo a nossa programação, né? Valeu, ela quer ouvir Luz de Deus com a Paula Fernandes, né? A Paula Fernandes que tá aí com um álbum gospel, né? Beleza, um abraço, um beijo no seu coração, Creuza, obrigado pelo carinho da audiência, aí em São Paulo, ouvindo o nosso programa. 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A gente vai seguindo com o nosso programa e eu vou trazer a moda bonita agora. Quem pediu essa daqui, ó, João Mineiro e Marciano. Foi a minha amiga Ninha lá do bairro Liberdade. Alô, Ninha, bom dia pra você. Obrigado, essa moda é boa, hein? Ainda ontem chorei de saudade.

0: cantará. Legal demais, até às 8 da manhã, seguido com o nosso modão sertanejo. Você vai mandando o seu alô aí, 759-9207-4717. Anote aí o zap da cultura, tá? Pra você mandar o seu alô. Você não tem aí em salvo ainda? Salve aí, manda um alô pra gente. Dá um up aí, né? Dá um moral aí pra esse locutor aqui. 759-9207-4717 é o nosso WhatsApp para você falar com a gente. 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

0: Legal demais, deixa eu mandar um abraço aqui especial para o pessoal que está com a gente ouvindo a nossa programação, né? Um abraço aqui, cadê a minha agenda digital, a minha prima Divina. Alô Divina, bom dia para você Divina, aí ouvindo a gente lá no povoado de Alvino de Ibipeba, né? Da região de Ibipeba, ouvindo o nosso programa, bom dia para você aí e toda a família, né? Aí no Alvino de Ibipeba. Um abraço também para o meu amigo Gilberto aí no Alambique, lá no Mulungu, bom dia. É, seu Natalino lá da Fazenda Cisal, né? O nosso amigo Jairinho do Leite já mandou um abraço aí para o seu Natalino. Bom dia, viu, seu Natalino? É, também a minha amiga Carmélia lá do Cambuí, bom dia Carmélia. Meu amigo Silvio do Burro aí da Barrinha. A dona Laura, né, também da rua Presidente Vargas, bom dia dona Laura. Deixa eu mandar um abraço para Silvaldo ali na padaria, né, Silvaldo? Um abraço para você, meu amigo, acordando cedinho aí, né, para fazer aquele pão gostoso, maravilhoso aí, né, para a galera, né, para colocar o pão na sua mesa. Também o Marcelo, né, o Marcelo falou com a gente agora há pouco aqui, né, lá da Fazenda Ubirajara. Bom dia, Marcelo! Um abração para você aí. Alô, Zé Carlos, da Fazenda Grabiunda, a Nelita também ali na... Ali próximo ao Riachão, meu amigo Nego Jó, alô Nego Jó, bom dia. Alô Cineide do Belarmino Neto, que agora está no Buriti. É, também Domingos lá do Paupeba, a minha irmã Neuza lá em Feira de Santana. Alô Neuza, bom dia. Alô Dona Marinalva, já falamos hoje aqui cedo, bom dia para a senhora. E também o meu amigo Palinha, né, e a Rose lá no Cajueiro. O Alemão do Lajedinho, alô Alex, cadê o Alex, rapaz? O Alex, você tá sumido, Alex. Cadê você, meu amigo? É, também a Maria do Rádio da Sarpa, bom dia. Seu José Martins lá do Pé de Serra, bom dia. Alô, também para o meu amigo Perivaldo, né? Alô, meu, ele fala assim, alô, meu garoto. E aí, meu garoto, né? Um abraço, Peri, você é gente boa, viu, meu amigo? 6h35 da manhã e a gente vai seguindo com o nosso programa. Deixa eu falar com o meu amigo Valtemir. Bom dia, Valtemir.
1: Bom dia, Luciano. Valtemir aqui no Paraná. Nossa, ele tem essa toca aí. Dois corações e um espelho aí, que não vai estar mais Luciano.
0: Dois corações.
1: Da sintonia. E mandar um abração aí para Marivola da Quixaba, Maria Nilza lá no Rádio 2, para Geo do Rádio, Mata Respagem, para Jair do Luiz, Maltiri, Rosália, para todos os pessoal aí, para o amigo, rapaz, o Cláudio Pires aí.
0: Cláudio Pires.
1: E assim para todos os pessoal da sintonia, meu amigo.
0: Beleza, meu amigo Valtemir da Vila Paraná, ouvindo o nosso programa. Vamos fazer um rápido intervalo comercial, né? Porque já estamos aí, né? Já para o break comercial. 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A gente volta já aqui no nosso programa. Aguarde aí.

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2: Hora certa, minha Bahia, 6h45.

0: Galdino, já estamos de volta com o nosso Amanhecer da Chapada Diamantina, né? Aqui no nosso programa, nessa manhã, todas as manhãs, de segunda a sexta, das 6 às 8 da manhã, você tem encontro comigo aqui, tá, gente? Você que ligou o rádio agora, seja bem-vindo, seja bem-vinda. Você está ouvindo o programa Amanhecer na Chapada Diamantina e eu sou Sandro Alcântara e vou com você até as 8, levando muita moda bonita pra você nessa manhã. E deixa eu falar aqui com quem tá aqui pra falar com a gente, a Massinha. Alô, Massinha, bom dia.
1: Bom dia, Sandro.
0: Bom dia.
1: Aqui tá meio friozinho.
0: Tá meio frio.
1: Mas tá, o sol é quente, Sandro.
0: Eita.
1: E aí, quero dar um alô aí pra Jacimara, minha prima lá do Colosso.
0: Jacimara do Colosso.
1: Tudo lá jeitinho.
0: Sim.
1: E tocar uma música aí de Princesa.
0: Princesa.
1: Um abraço, um bom dia.
0: Beleza, um abraço, Marcinha na barrinha aí, né? Marcinha de Silvino, bom dia pra você, minha querida. Obrigado pela audiência na sintonia do nosso programa. Pessoal do Colosso, né? Bom dia pro pessoal do Colosso na sintonia do nosso programa. Obrigado pela audiência, né? Pessoal ali do Cisal. Alô, Luísa Mata Verde, bom dia pra você, meu amigo. Bom dia pra você que tá aí na sintonia do nosso programa. Abraçando também aqui, ó. Deixa eu mandar um abraço aqui para o seu Eugênio. Eugênio, o vulgo bico de coruja, lá na Lajinha, hein?

Abraço para o seu Eugênio, gente boa, né, meu amigo, né? Alô, Cozinho da Oficina, bom dia, Cozinho. Alô, Ivone do Caetano, né? O Ivone do Caetano tá ouvindo o nosso programa. É, também a dona Valmir e seu Lelé lá no Olho d'Água. É, também o Hélio é do Cambuí, o caminhoneiro. Alô, Hélio, bom dia, Hélio. Eita, nós. Tá entrando duas músicas aqui. O negócio tá meio complicado hoje, né, rapaz? Eita, rapaz, tá errado aqui, hein? Tá errado esse negócio aqui, ó. Não é isso aqui não, rapaz. Tá tocando duas músicas ao mesmo tempo. Embolou tudo, não pode, né? Ô, produção, não pode tocar duas músicas, né, ao mesmo tempo. Não pode, rapaz. A gente tem que ter uma pausa aqui, né, pra gente poder falar direitinho. São 6h48 da manhã, a gente vai trazer aqui, cadê a minha música aqui, rapaz? Então o negócio bagunçou tudo hoje, né, voltou aqui pra 6h30, já foi, né, 6h20, meu amigo, que negócio bagunçado tá esse aqui, viu? Ah, legal. Achei agora, ó. É assim mesmo, meu amigo. Aqui é tudo ao vivo. Aqui é tudo ao vivo. Tem nada gravado aqui. Tudo ao vivo. É na hora. Legal. Agora sim, né? Muito bem. A gente tava mandando abraço aí para o caminhoneiro Hélio, né, no Cambuí. Também o Elísio, lá de Elísio de Elias Bal. Meu amigo Douro, lá do Gama. Cadê o Douro do Gama, né, rapaz? Ô, Toninho, cadê o Douro? É, Toninho. Toninho é meu primo. Mora na Bélgica, né? Tá aí de férias no Brasil. Um abração pra você. Agora está lá no Goiás, né? Lá em Goiânia. Alô, Toninho, bom dia. Bom dia pra você, tá? Um abração aí, tá? A dona Cleonice e seu Zé Carlos, meus vizinhos ali no sítio. Bom dia pra vocês. Obrigado pelo carinho da audiência. Agora faltando 10 minutos para as 7 da manhã. 10 para as 7 da manhã. E a gente vai seguindo. Eu vou trazer mais moda bonita. Agora sim, chegando essa daqui pra você, com Chico Rei Paraná, hein? Encanto e magia. Um abraço pra você na sintonia do nosso programa.

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Faltando 5 minutos para as 7 da manhã, 5 para as 7, a gente vai trazer mais uma moda. Quem pediu essa aqui foi o meu amigo Valtemir, da Vila Paraná. Dois corações e uma história com Zezé de Camargo e Luciano.

Dois corações e uma história com Zezé de Camargo e Luciano nesse nosso momento da boa música sertaneja, hein? Bom dia!

0: Legal demais, gente. Agora são 7 em ponto. Deixa eu falar rapidamente aqui com a minha amiga Ivone do Caetano. Bom dia, Ivone.
1: Bom dia, Sandro.
0: Tudo bem, Ivone?
1: Por aqui tudo na paz, Sandro. Graças a Deus.
0: Bom demais, hein?
1: Gostaria que você tocasse pra mim a música com Gilberto e Gilmar. Boa. Pra todos os ouvintes.
0: Gilberto e Gilmar.
1: O nome da música é Tintim por Tintim.
0: Tintim por Tintim. Eita, coisa boa. Beleza. Um abraço para você, minha amiga Ivone. Aí do Caetano, ouvindo o nosso programa. Tá bom? 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Chegou a hora de informação. Vamos para o nosso noticiário de hoje.
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0: Muito bem, nossas notícias agrícolas de hoje, você vai ficar sabendo aqui, ó. Câmbio foi o primeiro indicador a sentir o reflexo das eleições. Também entrega de fertilizantes cai 8,8% no Brasil. E ainda El Niño, plataforma reúne orientações para produtores rurais na safra 2026-2027. Você vai ouvir agora aqui no nosso Notícias Agrícolas. O resultado do primeiro turno das eleições já começou a mexer com o mercado financeiro. Nessa segunda-feira, no caso ontem, o real se valorizou e o dólar chegou a ficar abaixo de R$ 5,00. Para o agronegócio, a queda da moeda pode pressionar produtores que ainda não venderam a produção, já que muitas commodities são negociadas com referência no dólar. O setor também acompanha os efeitos sobre os custos, especialmente de fertilizantes importados. Segundo o pesquisador Bruno, do Insper Agro Global, além do câmbio, serão importantes no próximo governo temas como crédito rural, seguro, transição energética, biocombustíveis e acordos comerciais internacionais. A entrega de fertilizantes cai no Brasil. As entregas de fertilizantes no Brasil somaram 22,98 milhões de toneladas entre janeiro e julho, uma queda de 8,8% em relação ao mesmo período de 2025, segundo a ANDA. Só em julho, a redução chegou a 22,3%. O recuo ganhou força a partir de maio, diante das incertezas geopolíticas, juros elevados, dificuldades de crédito, riscos climáticos e menor poder de compra dos produtores. As importações também caíram 7,6% no acumulado do ano. O alerta maior está nos nitrogenados, cujas compras ficaram cerca de 20% abaixo do registrado em 2025. O setor acompanha os estoques, já que a demanda deve aumentar com o avanço das próximas safras. Plataforma reúne orientações para produtores rurais na safra 2026-2027. A reportagem é de Bianca Mingotti, que está com as informações.
3: Produtores rurais já podem consultar uma página especial sobre o El Niño antes de plantar ou contratar crédito rural. A iniciativa é do Ministério da Agricultura e Pecuária, o MAPA, em parceria com o Instituto Nacional de Meteorologia, o INMET. A plataforma reúne informações sobre o fenômeno climático, previsão do tempo, avisos meteorológicos e orientações técnicas para ajudar produtores a prevenir e reduzir os impactos do El Niño na agricultura e na pecuária. Para a safra 2026/2027, as recomendações variam conforme a região do país. No sul, a previsão é de maior ocorrência de chuvas. A orientação é respeitar o zoneamento agrícola de risco climático, o ZARC, escalonar a semeadura, reforçar a drenagem e monitorar doenças nas plantações. No norte e no nordeste, a previsão é de períodos de estiagem e risco de incêndios. Entre as medidas indicadas estão a formação de reserva estratégica de forragem, o monitoramento por satélite e a restrição ao uso do fogo. No centro-oeste, a recomendação é planejar a safrinha com base no ZARC e nas previsões meteorológicas, além de manter a cobertura do solo e recuperar as pastagens. Já no Sudeste, o cenário é de maior variação climática. O MAPA e o IMET recomendam atenção especial às lavouras de café e cana-de-açúcar, devido ao risco de estresse térmico e hídrico. Na pecuária, a orientação inclui garantir sombra, água, ventilação e suplementação aos animais. De forma geral, o Ministério recomenda seguir o ZARC vigente, planejar insumos e a safra de acordo com as previsões climáticas, contratar seguro agrícola e adotar práticas sustentáveis de manejo. A página também reúne informações sobre crédito rural, seguro rural, Proagro, Plano Safra, assistência técnica e tecnologias desenvolvidas pela Embrapa. A plataforma É o Ninho Agro está disponível no portal do Ministério da Agricultura em www.gov.br/agricultura. Com informações do Ministério da Agricultura e Pecuária, Bianca Mingotti.
0: Obrigado, Bianca, pelas informações. Agora são 7:06, 7:06. Você ouviu Notícias Agrícolas, estará de volta amanhã, às 7:00 da manhã. 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Já a gente volta com muito mais aqui do nosso programa. Aguarde aí.

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2: Olá, Sertão, minha Bahia, 6h14, agora 6h14. Já estamos de volta, amanhecer na Chapada Diamantina. 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Essa manhã de terça-feira, hoje é terça-feira, viu, meu amigo? Já começou mais uma semana, né? Já começou mais uma semana e a gente vai aí, né? Daqui a pouquinho acaba, né, gente? A semana tá começando, parece que começa segunda-feira e termina quarta-feira, sei lá, né? Alguma coisa assim, meu amigo, é muito rápido, né? Mas vamos seguindo, vamos tocando o nosso barco aqui, pilotando a 820 kHz, Rádio Cultura M, a melhor rádio da Chapada Diamantina, né? Trazendo alegria, trazendo entretenimento, notícias, informações para você no seu rádio, tá? 7h15 da manhã, 7h15. 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Vamos seguindo, porque daqui a pouquinho tem mais modão para você. Deixa eu falar com a minha amiga, a dona Maria Milza, lá da região de Mulungu do Morro. Bom dia.
3: Oi, Sandro, é Maria Milza. Toca aí para mim, Chitãozinho, Chororó, Sinônimo de Amor.
2: Sinônimo de Amor.
3: Obrigada para Pedro, para Santa, para Valdemir, para Michele, para Ronaldo, para Zélia, para Thalia.
2: Beleza.
3: Enfim, para todos que estão na escuta.
2: Todo mundo na sintonia, né? Beleza demais. Eu toco daqui a pouquinho essa moto para a senhora aí, tá bom, dona Maria? Que está na ponta da agulha aqui, Milionários é Rico, Águas Passadas, mas a gente vai tocar. Eu vou atender o seu pedido, tá bom? Um beijo no seu coração aí na região de Lagoa Nova 2 de Mulungu do Morro, ouvindo o nosso

Aí essa moda bonita pra você com o milionário José Rico, cantando do nosso programa Águas Passadas. 7 da manhã, mais 19 minutos agora.

0: Hora certa, meu povo, 6h26, 6h27, já pulando o nosso digital, né? 6h27, deixa eu falar com ele, deixa eu falar com o meu amigo aqui, o Silvino da Barrinha. Bom dia, Silvino, tudo bem com você, meu amigo?
1: Bom dia, Sandro.
0: Bom dia, Silvino.
1: Quem nasceu foi você no programa, hein?
0: Opa.
1: E aí, como tá você aí?
0: Tudo bem, meu irmão, tudo bem, graças a Deus.
1: Tudo bem.
0: Maravilha.
1: É, Sandro, aqui o negócio tá quente, viu, mas subia já.
0: Amanhece quente, né, Silvino?
1: Aqui a cara, uhum. Os matos secando tudo, nada de chuva, viu?
0: Eita, meu Deus.
1: Vai chover. Eu vou esperar que Deus manda uma chuva.
0: É verdade.
1: Aqui pra gente.
0: É verdade.
1: E aí, um abraço a você aí.
0: Obrigado, meu amigo. Obrigado, Silvino.
2: Toca uma música de vaquejada aí pra ele.
0: Opa! Vamos tocar uma moda boa de vaquejada aí pra Silvino, né? Tá na sintonia do nosso programa. Valeu! Beleza demais, 7h27, 7h28, já quase pulando nosso digital. É, mas Deus manda na hora certa, né? A chuva de Deus, ela nunca vem tarde e nem vem apressada, né? Ela vem na hora certa. Deus sabe e conhece a nossa necessidade. Na hora certa vai vir a chuva, né? No momento de Deus, na hora que Ele quiser, né, Silvino? Um abraço, vamos orar a Deus aí porque Ele manda chuva aí pra gente, né não? 7h, mais 28 minutos, falar com minha amiga Cineide do Belarmino Neri, lá do Buriti. Bom dia.
3: Quero mandar alô para Matilda Machona, Lilian Vasboa e a Maria de Souza fazendo barrinha para Cláudio Pires, para meu filho, que é uma esposa nova para você, para os ouvintes, quero ver amor, Chitãozinho Chororó, seu amor, a minha estrada.
0: Muito bem, eu já toquei Chitãozinho Chororó agora há pouco, né? Eita, valeu, Cineide, um abração para você, minha querida, muito obrigado pelo carinho da audiência. 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Diga aí, Cláudio Maia, bom dia.
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4: 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Bom dia, Sandro Alcântara.
0: Bom dia, Cláudio.
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0: Beleza demais. Tá aí, gente. Tá aí, você ouviu, né? O Cláudio falando aí. 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Eu falei aqui a semana passada, vou repetir, o meu filho, né, ele fez aquela corrida, lembra daquela corrida que teve aqui? 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Ele correu 5 quilômetros, meu Deus do céu. No outro dia o menino tava todo quebrado. O menino tava todo quebrado, rapaz, tem 14 anos e ele correu 14 quilômetros. E aí meu amigo, ele falou, meu pai, tá doendo minhas pernas aqui, aqui da minha panturrilha, tá doendo, tá muito dolorido. E ele usou o Santo Gel. Gente, ele usou o Santo Gel, né? E logo aí, no dia seguinte, né, já foi sentindo o alívio, né, as articulações, já foi massageando e deu certo, né? 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Beleza! 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E isso é chato pra caramba, né? Eu acredito que seja muito chato, porque é o psicológico do homem vai lá pra cima. 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Vamos fazer um breve intervalo e a gente volta já já com muito mais aqui do nosso programa. Aguarde aí.
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2: Hora certa, minha Bahia, 7h43. Agora, 7h43.

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Gente, são 7h44 da manhã, 7h44, para você que ligou o rádio agora, seja bem-vindo, seja bem-vinda. Aqui é o Sandro Alcântara e você está ouvindo o programa Amanhecer na Chapada Diamantina até as 8 da manhã. Desde as 6, estamos por aqui na 820 kHz. 759-9207-4717 é o zap para você interagir com a gente. Tem moda boa pra você com Valderi Misael e a Enxada de Ouro. Eita, que modão!

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2: Olha a hora, meu povo, 7h50, 7h50 da manhã.
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2: 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Faltando agora só quantos minutos? 8 para as 8 da manhã.

Beleza, tá aí o Pé de Milho com Leandro e Leonardo pra finalizar o nosso programa de hoje, né, gente? Obrigado pelo carinho da audiência, obrigado você pelo carinho, obrigado, meu Deus, né, por mais essa oportunidade. Amanhã, se Deus quiser, a partir das 6 da manhã, estaremos de volta com mais um programa, tocando moda boa, né, interagindo com você aqui no nosso programa, 6 da manhã, o encontro marcado, tá bom, gente? Obrigado, Olympus Vigor, obrigado, Santo Gel, obrigado, Supermercado Bom de Preço, a Ponte da Construção e também Agro Martins. Amanhã, se Deus quiser, estaremos de volta. Um abraço, até amanhã. Tchau, tchau.

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0: foi mesmo, seu danado?
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2: 38.
3: Faz o L e vem ser feliz, BH. Vem ser feliz, Mineral, Minas Gerais, Brasil.

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que o dono do bar agradece. E essa daqui vai pra quem tá comendo água. Canta!

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1: 10 e 13.

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0: Obrigado!
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2: 10h38.
0: Ei, negação, seu Narciso Aquarião. Vai jogar no fundo do seu coração, viu?

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1: Toca mais música. 11:22.

0: Muito obrigado.
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0: Que satisfação cantar essa moda com você.
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2: Só tô mandando essa mensagem.

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2: Hora certa, 12:09, gente, maravilha, estamos aqui no ar no nosso jornal A Voz do Povo, aqui pela sua Rádio Jornal FM 91.1, para você ligado aí nessa terça-feira. Hoje é dia 6 de outubro de 2026, estamos aqui com os principais assuntos, as principais notícias do seu dia. E aí, como é que está a sua vida? Tudo bem? Tudo certo? Para você na Chapada Diamantina, região de Irecê, Bahia, Brasil. A partir de agora estamos aqui com o nosso informativo, gente, aqui em Souto Soares. O vento hoje está um pouquinho bem mais intenso, nada assim também fora do normal. O céu tem, sim, o sol aparece, tem nuvens também no céu, meio que se formando para chover. Vamos aguardar para ver. Esse período, a qualquer momento, a gente é surpreendido com forma de chuva. É primavera, isso é normal, de outubro até novembro, certamente, costumeiramente, todo ano costuma chover. Então vamos aguardar para ver se alivia a chuva, aí traz o alívio para a nossa população, para ver se chove mesmo e a gente venha sentir um clima diferente. É só que prepara a terra, a plantação, enfim, o guerreiro trabalhador, sinta-se abraçado. Um grande abraço para você que se encontra aí na sua casa, ouvindo agora o nosso jornal, no almoço, na viagem, nas repartições públicas, ainda nas construções, o pessoal que está trabalhando. Obrigado pelo carinho, ótima tarde para você, comecinho de tarde. Um abraço, hoje terça-feira, e aqui o nosso jornal tem um oferecimento do Kit Mulher, que é um produto feito exclusivo para a saúde e o bem-estar da mulher, à venda nas farmácias da nossa região. 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Agora 12:13, abraçar lá o pessoal da Rádio Cultura de Utinga, ouvindo o nosso som, Eliseu Aquino, toda a equipe lá retransmitindo aqui o nosso jornal hoje. Um grande abraço lá para a região de Utinga, obrigado pelo carinho, pela audiência.
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1: Muito bem, 12 horas e 14, daqui a pouco a gente atende participação do nosso amigo ouvinte. Gente, campanhas de presidenciáveis se reúnem para traçar estratégia no segundo turno. Nós vamos agora conferir aqui essa matéria.
2: A disputa pela presidência da República será decidida em segundo turno, no dia 25 de outubro, entre o senador Flávio Bolsonaro e o presidente Lula. Flávio terminou o primeiro turno em primeiro lugar com 47,03% dos votos válidos, contra 45,16% de Lula, uma diferença de 1,8 ponto percentual, equivalente a pouco mais de 2 milhões e 200 mil votos válidos. Flávio liderou a maioria dos estados do Norte, Sul, Sudeste e Centro-Oeste, enquanto Lula venceu em todos os estados do Nordeste e entre os eleitores que votaram no exterior. Depois do resultado considerado abaixo do esperado, integrantes do PT avaliam que é preciso um recall imediato da estratégia usada no primeiro turno. Lula convocou aliados para uma reunião em Brasília nesta segunda-feira e já decidiu participar do maior número possível de debates do segundo turno, no entendimento de que o enfrentamento direto com Flávio pode ajudar a reverter o resultado. Para o cientista político Leandro Gabiati, diretor da Domínio, o petista precisa transformar a disputa em um confronto direto de rejeições.
3: Lula precisa transformar o segundo turno em uma eleição plebiscitária de comparação de candidatos, né, com o objetivo de aumentar a rejeição contra Flávio.
2: Do outro lado, a cúpula do PL também se reuniu nesta segunda-feira para distribuir funções e definir o tom da campanha na reta final. A tendência é manter o mesmo formato do primeiro turno com reforço em estudo, ampliar a participação do influenciador Pablo Marçal. O senador também convocou o governador reeleito de São Paulo, Tarcísio de Freitas, para discutir a unificação da base conservadora. Entre os apoiadores já declarados a Flávio estão o ex-governador Ronaldo Caiado e o ex-presidente Michel Temer, enquanto Augusto Cury e Renan Santos optaram pela neutralidade. Bruno Rizzi, cientista político da Fato Inteligência Política, avalia que a manutenção da estratégia é justamente o trunfo do senador.
4: O principal ponto para a campanha de Flávio é a manutenção das boas estratégias que foram conduzidas até o momento, a manutenção do patamar de votos obtidos no primeiro turno.
2: A margem de 2 milhões e 200 mil votos entre os dois candidatos é menor do que a soma das votações de Cury, Renan e Caiado no primeiro turno, que juntos somaram quase 9 milhões de votos, com tendência de migrar em maioria para Bolsonaro. Resta então a disputa pelos mais de 33 milhões de eleitores que se abstiveram e pelos quase 6 milhões de votos em branco ou nulos. O principal, porém mais difícil, caminho de crescimento para Lula, já que a abstenção historicamente tende a se manter ou aumentar do primeiro para o segundo turno. Reportagem, Álvaro Couto.
1: Muito bem, Álvaro, obrigado pelas informações. Agora são 12 horas e 17, Jornal A Voz do Povo, aqui pela sua Jornal FM 91.1, a Rádio Cultura de Utingo 820, está retransmitindo o nosso som. Abraço lá para Eliseu, toda a equipe. Enfim, abraço lá para também a gama de ouvintes lá da Rádio Cultura, nesse momento ouvindo aqui o nosso som. 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
1: Vai mandando sua participação, nosso jornal no ar, com certeza, para você ligado em toda a região. Obrigado pelo carinho da sua sintonia. A nossa querida Joelma, lá em Seabra, nos ouvindo diretamente do centro de Seabra. Fala, Joelma.
6: Boa tarde, Rony. Aí, Rony, como é que você tá? Como é que foi seu final de semana? Tudo bem, Rony? Eu tô bem, graças a Deus. Rony aqui também tá assim também, tá nublado, depois o solzinho vem, mas tá tendo um ventinho hoje mesmo, tá? Igualmente estão aí. É, Rony aqui mandando um alôzão pra meu pai Ivo, pra Vanilda, pra Isaías, pra Vitalino, pra Seudário, Dona Alda, viu? E todos tá na escuta e ligadinha aqui nas suas notícias, Rony.
1: Muito bem, Joelma, um grande abraço, passei bem, querida, estou bem, muito obrigado, que bom que você também está bem por aí, obrigado pela participação. Então o clima é semelhante, Joelma, ao daqui, né? Região inteira é debaixo de calor, mas a chuvinha está chegando aí, está chegando aí, vamos aguardar Deus mandar essa chuva aí para aliviar o clima para toda a nossa região.
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1: Muito bem, 12 horas e 19, você no almoço aí ouvindo o nosso informativo, obrigado pelo carinho da sua audiência. E você, faltou às urnas? Saiba como justificar a ausência até 3 de dezembro. Nós vamos trazer aqui essa informação que também é importante.
2: Quem não votou no primeiro turno das eleições 2026, no último domingo, já pode começar a justificar a ausência junto à Justiça Eleitoral. O prazo de 60 dias começou a contar nesta segunda-feira e termina no dia 3 de dezembro. Diferente da justificativa feita no próprio dia da votação, que dispensa qualquer comprovação, quem for justificar agora precisa informar o motivo da ausência e apresentar documentos que comprovem a situação, como atestado médico ou comprovante de viagem. O pedido é analisado pela Justiça Eleitoral antes de ser aceito. O procedimento pode ser feito totalmente pela internet, pelo aplicativo e-título ou pelo autoatendimento eleitoral no site do TSE. Também é possível justificar pessoalmente em cartório eleitoral. Quem estava fora do país no dia da votação tem 30 dias após o retorno ao Brasil para apresentar a justificativa. Quem não votar e não justificar dentro do prazo fica em débito com a Justiça Eleitoral, após pagar a multa de R$ 3,51 por turno, e pode enfrentar restrições como a impossibilidade de tirar passaporte, se matricular em instituições de ensino públicas ou tomar posse em concursos. É importante lembrar que cada turno é tratado como uma eleição separada. Quem faltar também no segundo turno, em caso de disputa para presidente ou governador, vai precisar justificar essa ausência à parte até o dia 8 de janeiro de 2027. Reportagem Sofia Muniz.
1: Pois é, gente, tá aí. Então, quem faltou, procure se corrigir logo para não deixar isso para diante e depois você se arrepender. Então, bom mesmo é a pessoa ir, ah, eu não tenho quem vota. Tem sim, meu querido. Ah, eu não quero votar. Meu querido, vote. O voto é realmente muito importante. É a alma da democracia, o voto. É a arma que você tem para dizer não ao político corrupto, não é? E dizer sim àquele que tem um bom projeto, uma boa proposta, que quer fazer aquilo que de fato a nação precisa. Então analisa qual o melhor, quem de fato está aí fazendo aquilo ou defendendo aquilo ou quer fazer aquilo que você defende também. Você se identifica com qual candidato? Então, analisa, é um direito seu de votar, então vote. Ah, mas eu estou em outra cidade, não estou nem aí. Vai numa sessão qualquer e justifique. Eu mesmo já fiz isso, estava fora do meu domicílio eleitoral, por duas ocasiões já, e eu fui lá na urna, né? Fui lá numa sessão qualquer em outro município, cheguei lá, vim me justificar o meu título, pronto. Fiquei quite com a Justiça Eleitoral. Então é assim que cidadão tem que fazer, se tem a imposição da lei, se a lei diz que tem que ir, vai, tem que ir, meu querido. Ah, mas é porque todo político é sujo, meu querido, a lei diz que você tem que ir, ponto final. Ah, eu quero ser cidadão, mas eu não vou, isso é rebeldia, não é? Isso não é de cidadão que quer andar dentro da lei, agir assim. Vai votar, se diz que é para ir, vai. Vai lá, então, ah, olha, eu quero votar em branco também, é um direito seu, quero anular o voto, é um direito seu. Mas compareça à bendita urna, para que você possa realmente ali na sua sessão se justificar, porque depois não tem essa dor de cabeça e ter que comprovar se viajou, se foi ao médico. É uma série de enjoação, meu querido. Então precisa corrigir isso aí. Seja inteligente, rapaz. Usa a cabeça.
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1: Agora são 12 horas e 24, 12 e 24, aqui no nosso informativo, a questão de abstenção nas eleições 2026, confere o ranking dos 26 estados e também o Distrito Federal. Diz aí.
2: A abstenção do eleitorado passou de 22% em 4 estados que tiveram Flávio Bolsonaro do PL como o candidato mais votado para a presidência no primeiro turno das eleições deste ano. Em Mato Grosso do Sul, 23,87% dos eleitores aptos não compareceram às urnas. O índice foi de 23,32% no Rio de Janeiro, 22,79% em Minas Gerais e 22,54% em São Paulo. Nos 4 estados, Flávio ficou à frente de Luiz Inácio Lula da Silva, do PT. Em Mato Grosso do Sul, Flávio teve 58,60% dos votos válidos contra 34,68% de Lula. No Rio de Janeiro, foram 53,01% para o candidato do PL e 39,41% para o petista. Em São Paulo, o senador registrou 51,93% contra 38,20% de Lula. Já em Minas Gerais, a diferença foi menor. 48,24% para Flávio e 43,33% para Lula. No Brasil, a abstenção ficou em 21,08%, o que representa mais de 33 milhões de eleitores. Na apuração nacional, Flávio Bolsonaro terminou o primeiro turno com 47,03% dos votos válidos. Lula teve 45,16%. Como nenhum dos dois ultrapassou 50% dos votos válidos, a eleição para a presidência terá segundo turno no dia 25 de outubro. O primeiro turno ocorreu no domingo, dia 4, com cerca de 158 milhões de eleitores aptos a votar. Além de presidente, os eleitores escolheram governadores, 2 senadores por estado e pelo Distrito Federal, além de deputados federais, estaduais e distritais. Reportagem Marquesão Araújo.
1: Muito bem, Marquesão, obrigado pelas informações. Agora são 12 horas e 26, 12 e 26, Jornal A Voz do Povo.
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1: As principais notícias do dia para você que se liga aqui na programação, para você que se liga, você está acompanhando aqui as informações, atualizando você. E daqui a pouco nós temos também informações da região. Questão de emendas para o SUS em 2027. Regras definem limites de custeio e uso dos recursos nos municípios. Nós vamos agora trazer essa matéria.
4: O Ministério da Saúde publicou uma portaria que estabelece as regras para o uso de emendas parlamentares destinadas ao Sistema Único de Saúde, o SUS, em 2027. A norma define limites para o custeio e estabelece como os recursos poderão ser utilizados por estados e municípios. A portaria GM/MS número 12.252, de 29 de setembro, trata de emendas individuais, de bancada estadual e de comissão permanente do Senado Federal, da Câmara dos Deputados e da Comissão Mista Permanente do Congresso Nacional. A Confederação Nacional de Municípios, a CNM, orienta os gestores a analisarem a norma e ficarem atentos às regras para execução e prestação de contas dos recursos. A entidade alerta que as emendas são recursos temporários e podem colocar em risco a manutenção de despesas regulares e permanentes. A portaria estabelece limites para um incremento temporário de custeio em 3 áreas: atenção primária, atenção especializada e vigilância em saúde. Na atenção primária, o limite para os municípios pode chegar a 100% dos incentivos repassados em 2026 pelo piso da atenção primária, somado ao incentivo dos agentes comunitários de saúde. Para municípios com indicador de vulnerabilidade social, há um acréscimo de 20%. Na atenção especializada, o limite corresponde ao teto de média e alta complexidade, o MAC, de 2026. A esse valor, podem ser somados um incentivo anual do SAMU e outros acréscimos previstos na portaria. Na vigilância em saúde, o limite varia conforme a população. Entre as novidades, a portaria permite o uso de emendas para a aquisição de componente básico da Relação Nacional de Medicamentos Essenciais, o RENAME, exclusivamente para ações da atenção primária. A portaria completa pode ser acessada em Brasil61.com. Com informações do Ministério da Saúde e da agência CNM de Notícias, Bianca Mingotti.
1: Muito bem, agora são 12h29, meio-dia e 29. Um pequeno intervalo, daqui a pouco a gente volta com outras informações.
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0: 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Com certeza, minha querida, meu querido, você é convidado para participar dessa linda programação. Quinta-feira agora, a partir das 8 horas da manhã, compareça lá. São 12 horas e 41, abraço lá para a Rádio Cultura de Utinga, retransmitindo aqui o nosso jornal, é o informativo mais completo da Chapada Diamantina.
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0: Minha gente, notícia da Bahia, atenção, olha, Bahia cria classificação de presos por perfil delitivo e grau de risco. Pois bem, o governo da Bahia, por meio da Secretaria de Administração Penitenciária e Ressocialização, SEAP, criou um novo procedimento para classificar presos de acordo com o perfil delitivo e o grau de risco. A medida foi oficializada pela portaria número 449, publicada no Diário Oficial do Estado nesta terça-feira. A norma estabelece 5 níveis de classificação que deverão orientar a gestão de vagas e a distribuição dos internos entre as unidades prisionais. Segundo a portaria, o procedimento busca prevenir conflitos, reduzir riscos à segurança, proteger grupos vulneráveis e melhorar a alocação dos presos. A classificação será realizada pela coordenação do monitoramento de avaliação do sistema prisional, com base em informações de sistemas e registros institucionais, processos judiciais, registros policiais e outros elementos legalmente acessíveis. A SEAP ressalta, porém, que a classificação tem caráter orientativo e não representa uma conclusão definitiva sobre a periculosidade ou a culpabilidade do preso. O nível 5, considerado o mais elevado, reúne presos apontados como de alto grau de influência, liderança ou capacidade de articulação criminosa. A categoria inclui líderes ou integrantes da cúpula de organizações criminosas, pessoas com influência sobre diferentes municípios ou territórios, indivíduos com elevada capacidade de comando e mobilização, envolvidos em roubos contra instituições financeiras. Também estão previstos nesse nível presos que tenham atentado contra a vida de profissionais de instituições de defesa social, fugitivos ou evadidos do sistema prisional e pessoas que representem outros elementos considerados de elevado risco à segurança. O nível 4 reúne integrantes de organizações criminosas que exerçam funções de gerenciamento, coordenação ou comando territorial, incluindo pessoas responsáveis pela administração de atividades ilícitas em determinados territórios. Já o nível 3 abrange integrantes ou participantes de organizações criminosas que não ocupem posições de liderança ou gerenciamento. Entre os casos estão tráfico de drogas, roubos e homicídios ligados à atuação de organizações criminosas, milícias ou grupos de extermínio e porte ou posse ilegal de uma arma associado à atividade criminosa. Também podem ser enquadrados nesse nível presos que

0: concentra preferencialmente presos em elementos indicativos de integração a organizações criminosas. Entre os casos previstos estão violência doméstica e familiar contra a mulher, crimes contra a dignidade sexual, furto ou estelionato sem violência ou grave ameaça, lavagem de dinheiro, corrupção e delitos contra a administração pública sem envolvimento com facções. Também estão incluídos idosos com 60 anos ou mais, servidores e ex-servidores públicos, integrantes e ex-integrantes das forças de segurança, agentes políticos e pessoas que tenham exercido função política relevantes. Classificação poderá ser revista. A portaria estabelece que a classificação não será permanente. O nível poderá ser previsto quando surgem novas informações ou fatos capazes de modificar o perfil inicialmente identificado. Entre os elementos que podem levar à reavaliação estão o comportamento do preso no ambiente carcerário e eventual envolvimento em procedimento disciplinar. A classificação inicial e as eventuais alterações deverão ser registradas cronologicamente no sistema de administração penitenciária, na sigla SIAPEN. Está aí, portanto, essa mudança aí no sistema prisional da Bahia. Vamos aguardar para ver se alguém vai comentar um pouco mais sobre isso, se vai contrapor, se vai apoiar, se alguma crítica da mídia vem, se vem algum elogio, não sei. Vamos aguardar para ver qual é a reação aí das pessoas mais entendidas do assunto sobre essa definição e sobre essa autorização aí por parte do governo do estado da Bahia. Agora são 12 horas e 47, 12h47, Jornal A Voz do Povo.
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0: Muito bem, agora são 12 horas e 49. 12 horas e 49, lá pela Rádio Cultura, o jornal A Voz do Povo, aqui da Rádio Jornal, está sendo retransmitido. 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E com certeza aqui estamos, nesse momento, falando lá também para Utinga e região, através da Rádio Cultura AM 820 kHz. E aqui é a nossa Jornal FM.
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0: Muito bem, para você ligado, agora são 12h50, o querido Valtemir participando aqui do nosso jornal. Pois não, querido?
2: Boa tarde, meu irmão. Valtemir da Vila Panorama, quero mandar um abraço para todos os pessoal, dar um bom dia. Aí para a Marivara Laquixá, Maria Lúcia, para a região do Rádio aqui em Bonito, está sempre ligado na Utinga, né? Na cultura, mas...

0: hoje não tem, seria estar construindo aí a jornal, né? É para a Marta Reciclagem, para a Nautilha e Rosália, para Geraldo Capoteiro, assim, para todo esse pessoal que está sempre atualizado. Na cultura e na jornal, meu amigo. Eu mesmo curto as duas.
1: Muito bem, meu querido. Alô, alô, nosso querido ouvinte ligado na Rádio Cultura e também ouvinte aqui da nossa jornal. Um abraço, Valtemir da Vila Paraná de Bonito. Valeu, gente boa. Obrigado pelo carinho, pela sua audiência. Participe sempre. Jornal A Voz do Povo.
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1: Muito bem, agora são 12h51. Gente, bets deixam de operar no Brasil nesta terça-feira após medida provisória. Os sites e aplicativos de bets deixam de operar no Brasil nesta terça-feira após a entrada em vigor da medida provisória número 1394/2026, que proibiu as apostas de cota fixa no país. Segundo o Ministério da Fazenda, R$1,033 bilhões ainda aguardava resgate na segunda-feira, isso ontem. Desde sábado, dia 26, os usuários haviam retirado R$775,6 milhões. Os valores que não foram resgatados serão devolvidos pelos bancos entre 9 e 14 de outubro. A partir de 14 de outubro, os casos que apresentarem impedimento serão encaminhados à Caixa. Enquanto a medida entra em vigor, entidades do setor aguardam uma decisão do ministro Luiz Fux, do Supremo Tribunal Federal, sobre pedidos para suspender os efeitos da medida provisória. Bom, eu acredito que o Fux não vai derrubar a medida provisória do governo federal, não. Acredito que, por se tratar de um tema tão sensível, tão complexo, eu acredito que ele deve manter o que o governo definiu ou tentar esticar isso para mais um pouco de tempo para analisar ou levar isso a plenário, né? Eu acho que monocraticamente ele não deve tomar uma decisão. Pelo menos é o que eu interpreto, né? Pelo menos é o que eu imagino. Que ele não vai comprar essa briga sozinho, não. Até porque o Executivo, que é o governo federal, tomou essa medida, né? Colocou em vigor essa medida provisória. Eu acredito que, por ser o Poder Judiciário, ele não vai atropelar o governo. Até porque, como eu disse, se trata de um tema sensível, que tem trazido aí muitos problemas sociais. E eu acho que o Fux, por ser um juiz mesmo de verdade, ele não vai derrubar, não. Acredito que vai ser mantido integralmente aquilo que o governo definiu. Bom, eu posso estar errado, posso errar na minha colocação, mas acredito que o Fux não vai comprar essa briga sozinho, não. Se ele vai mexer em alguma coisa, ele vai remeter isso ao plenário, né? Para que todos ali no colegiado possam tomar a decisão, né? De derrubar a medida provisória ou mantê-la, ou vetar alguma coisa parcialmente, alguma coisa do tipo, deixar algo rolando e outra a parte impedir, enfim, não sei. Vamos aguardar para ver. Estamos falando de Brasil. Brasil, tudo pode acontecer. Eita, meu Deus!
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0: mas não poderá ser inferior ao valor patrimonial, tendo como referência o relatório elaborado pela empresa especializada. A avaliação deverá considerar fatores como o patrimônio líquido ajustado, o fluxo de caixa descontado, os ativos vinculados à concessão e os direitos decorrentes da distribuição de gás canalizado. Também deverão ser analisados o prazo restante da concessão, as condições de remuneração mínima de 20% ao ano sobre o investimento atualizado previstas do Decreto nº 4.401, de 1991, e as perspectivas de expansão do mercado de gás natural da Bahia. Antes de oferecer as ações a investidores externos, o Estado deverá notificar os demais acionistas da Bahia Gás para que possam exercer o direito de preferência previsto no acordo de acionistas. A comunicação deverá informar a quantidade e a classe das ações, o preço mínimo, as condições de pagamento e o prazo para manifestação, que não poderá ser inferior a 30 dias. Caso os atuais acionistas não adquiram toda a participação colocada à venda, as ações remanescentes poderão ser oferecidas a terceiros. Nesse caso, o preço não poderá ser inferior ao apresentado aos acionistas com direito de preferência. O decreto estabelece que a venda da participação minoritária não deverá alterar as condições da concessão atualmente existentes. Serão mantidos o prazo da concessão e suas regras de prorrogação, os critérios tarifários e de remuneração dos investimentos, além das obrigações de universalização e expansão dos serviços. As atribuições regulatórias da AGEBA também serão preservadas. O eventual comprador deverá aderir integralmente ao acordo de acionistas e manter investimentos compatíveis com o plano de expansão da distribuição de gás canalizado no Estado, de forma proporcional à participação adquirida. O governo estadual poderá suspender ou revogar o procedimento de alienação a qualquer momento, sem gerar direito à indenização dos interessados. A Procuradoria-Geral do Estado acompanhará todas as etapas da operação. Agora são, na programação, 12h59, aqui no nosso informativo Jornal A Voz do Povo.
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2: Agora 1 hora, a gente volta já já.
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2: Muito bem, agora são 13 horas e 12, 1 da tarde 12, para você ligado aqui no nosso informativo Jornal A Voz do Povo, aqui eu e pela Rádio Jornal FM 91.1, pela Rádio Cultura, o pessoal retransmitindo o nosso som hoje. Um abraço lá para a Rádio Cultura, Eliseu Aquino e toda a equipe. Abraço para os ouvintes também lá da Rádio Cultura, ouvindo aqui o nosso jornal. 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É o nosso Jornal A Voz do Povo, para você ligado. Obrigado pelo carinho da audiência.
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2: Lá pela Rádio Cultura, daqui a pouco a gente faz menção também dos patrocinadores e colaboradores de lá. Aqui nós temos informações, nós temos primeiramente aqui, pessoal, nós temos aqui o pessoal participando lá através da Rádio Cultura. E um grande abraço lá para os nossos queridos ouvintes, pessoal que participa direto lá da Rádio Cultura. Vamos ouvir aqui o pessoal, vamos lá? Pois não, gente boa?
3: Boa tarde, Maria Lisa. Está sol e calor, muito sol e calor mesmo. Só Deus na casa, menina, vem batendo recordes, se Deus quiser. Um abração para todos que estão aí na escuta do jornal.
2: Muito bem, Maria, um grande abraço. Eliseu Aquino não está agora no ar, mas eu estou aqui falando também para a Rádio Cultura. Muito obrigado, querida, pela participação, pela audiência. Está calor mesmo, querida. É chuva se formando aí. Logo, logo tem chuva para aliviar, não é? Deus está no controle de todas as coisas. Confie em Deus e logo, logo tem uma chuvinha aí para aliviar o planeta. Vamos nessa! Mais uma participação que vem direto da Rádio Cultura. Pois não, gente boa?
4: Bom dia, meu amigo Eliseu Aquino, todos os ouvintes da Rádio Cultura do Tinga. Peça a mensagem pro povão aí, viu, Eliseu? Forçando, não sei qual as está na rádio no momento. Deus abençoe todo mundo aí. Eu peço a próxima música aí, para todos os ouvintes da... Nossa, bota aí, irmão Levita, o homem da mão curada.
2: Muito bem, querido Manuel, lá de Utinga, centro de Utinga. Um grande abraço, querido. Em nome do Eliseu, agradeço a sua participação, carinho, audiência. Certamente, Eliseu Aquino, daqui a pouco, depois do jornal, tocará música. E certamente, a primeira, que a próxima da programação, vai servir para você. Só que você especificou, né? o homem das mãos furadas, com essa dupla aí sertaneja, dupla cristã do Brasil. E com certeza Eliseu Aquino deve programa aí para atender o seu pedido. Tá bom, Manuel? Um grande abraço, meu querido. Valeu, valeu. São 13h17, tá lá em Utinga ouvindo o nosso som através da 820 kHz.
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2: Agora 1h17. Informação da região. Polícia Civil prende suspeito de duplo homicídio ocorrido na cidade de São Gabriel. A Polícia Civil da Bahia, através do Grupo de Apoio Técnico e Tático, a investigação GAT Chapada prendeu, na tarde desta segunda-feira, um dos envolvidos no duplo homicídio ocorrido na cidade de São Gabriel, região de Irecê. O crime que chocou a localidade ocorreu no dia 4 de outubro de 2026, por volta da meia-noite, sendo os corpos das vítimas localizados em um lixão situado nas proximidades da cidade de São Gabriel, por volta das 7 horas da manhã, sendo as vítimas identificadas pelos nomes de Kleber Sena Souza, de 45 anos, e Everton Vieira dos Santos, de 35, mortos por disparos de arma de fogo. De imediato, as equipes investigativas da Polícia Civil passaram a investigar o fato, realizando diversas diligências de campo. Com a coleta de informações, iniciou-se um trabalho de inteligência que contribuiu para a identificação dos veículos utilizados pelos criminosos, a dinâmica do crime e o nome de um possível autor, que passou a ser investigado. Novas diligências foram realizadas até a completa identificação da autoria do crime e a possível motivação. Com todos os dados analisados, a equipe do GAT Chapada retornou ao trabalho de campo e conseguiu localizar o investigado a bordo do veículo Fox de cor branca, o mesmo usado no delito. Durante a abordagem policial, também foi localizada a motocicleta Honda Bros cor cinza, também integrante na cena do crime. O investigado não esboçou reação à intervenção policial, confessando o ato criminoso, informando ainda que a arma de fogo utilizada no crime estaria enterrada num terreno situado no povoado de Gabrielzinho, município de São Gabriel. No local, a Polícia Civil localizou um túnel enterrado e, no seu interior, 4 quilos de cocaína e um revólver calibre 38, arma esta usada para ceifar a vida das vítimas. O autor do crime confessou o crime brutal, passando a responder pelos crimes de homicídio qualificado, tráfico de drogas e posse irregular de arma de fogo. A Polícia Civil trabalha para identificar outras pessoas envolvidas no crime para completa elucidação dos fatos. O custodiado permanece à disposição da justiça. Eita, meu Deus, que situação, rapaz. Que situação, meu Deus, é o crime, é a vida banalizada, infelizmente se mata por qualquer besteira, se mata porque eu sou o tal, eu vou fazer coisa e tal, quem manda sou eu, obedece, senão eu mato, meu Deus do céu, cadê o amor pela vida, gente, pelo amor de Deus, dois pais de família, certamente, e se tem filhos então, que situação, meu Deus. É uma situação bem caótica, bem preocupante, a segurança pública da Bahia, infelizmente. Eita, Jesus amado!

Muito bem, lá pela Rádio Cultura de Utinga, pessoal, oferecimento, atenção, atenção, oferecimento lá do jornal A Voz do Povo, lá pela Rádio Cultura M de Utinga. 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E hoje, claro, retransmitindo aqui o nosso jornal A Voz do Povo, aqui pela nossa Jornal FM, a Rádio do Povo, a voz da Chapada cada vez mais forte. Ainda aqui sobre a questão da polícia, pessoal, lá em Utinga, gente, em Utinga também tivemos ações lá em Utinga, a polícia também atuando forte, trabalhando, combatendo ações delituosas. Nas eleições lá em Utinga, o pessoal registrou prisões por crimes eleitorais e apreensões. O município de Utinga, na Chapada Diamantina, registrou ocorrências durante as eleições envolvendo crimes eleitorais e infrações de trânsito. De acordo com as informações divulgadas, duas pessoas foram presas em flagrante por crimes eleitorais durante a atuação das forças de segurança do município. Também foi registrada a apreensão de um veículo por suspeita de transporte ilegal de eleitores, prática que pode configurar crime eleitoral conforme as circunstâncias e a legislação vigentes. Além das ocorrências relacionadas diretamente ao processo eleitoral, 15 motocicletas foram retidas por infrações de Código de Trânsito Brasileiro, especificamente relacionadas ao uso de descarga aberta. E aquilo é chato pra caramba, viu, gente? Esse tipo de coisa, isso atormenta a população. As ocorrências fazem parte das ações de fiscalização e segurança realizadas durante o período eleitoral em Utinga. Pois é, o Oi Notícias continuará acompanhando as informações oficiais relacionadas às eleições e assim informando toda a população. Um abraço para toda a equipe do Oi Notícias Utinga. Um grande abraço, valeu, valeu. Agora são 13 horas e 24, Jornal A Voz do Povo, as notícias com você e para você. Na hora do seu almoço, para você que já almoçou, bom trabalho aí para você, boa atividade, bom retorno aí ao seu trabalho, às suas atividades normais, oficiais do dia. É terça-feira, meio de semana, é hora de trabalhar, é hora de trabalhar, é hora de correr atrás do pão. É hora de movimentar-se, vamos nessa, o povo nosso é guerreiro, é um povo trabalhador. Agora 1h24. Mulher morre após ser atropelada por ônibus em Santo Antônio de Jesus. Uma mulher identificada pelo prenome de Isabel morreu após ser atropelada por um ônibus da Avenida Antônio Carlos Magalhães, no bairro São Benedito, em Santo Antônio de Jesus. O caso aconteceu na manhã de terça-feira. Segundo informações preliminares, Isabel estava em uma bicicleta quando, por circunstâncias ainda não esclarecidas, foi atingida pelo ônibus. A vítima foi socorrida pelo Serviço de Atendimento Móvel de Urgência, SAMU, e encaminhada ao Hospital Regional de Santo Antônio de Jesus, mas não resistiu aos ferimentos e morreu. Imagens que circulam nas redes sociais mostram a bicicleta da vítima torcida após o impacto. Bem retorcida mesmo a bicicleta dela. Infelizmente, o corpo de Isabel será encaminhado ao Departamento de Polícia Técnica, onde deverá passar por necrópsia. As circunstâncias do acidente deverão ser esclarecidas pelo

0: Mais uma informação aqui no jornal A Voz do Povo. Micro-ônibus com 27 pessoas se envolve em acidente na ABA 324. Um acidente envolvendo três veículos deixou pessoas feridas na madrugada desta segunda-feira na BR-324 em Riachão do Jacuípe, no interior da Bahia. A ocorrência envolveu um micro-ônibus, uma carreta e um automóvel. A colisão aconteceu por volta de 1h30 na altura do quilômetro 443 da rodovia. Conforme as informações iniciais, os veículos se envolveram em uma batida frontal. As vítimas receberam atendimento e foram encaminhadas para as unidades de saúde. Apesar da gravidade da ocorrência, não houve registro de mortes no local. Até o momento, não foram divulgados detalhes sobre o estado de saúde das pessoas feridas. O acidente também provocou alterações no trânsito da região. Parte da pista precisou ser interditada para permitir o atendimento às vítimas e a retirada dos veículos envolvidos na colisão. A interdição permaneceu durante a madrugada e parte da manhã. O trecho foi liberado para a circulação por volta das 8h30, após a conclusão dos trabalhos no local. As circunstâncias que provocaram a batida ainda não foram esclarecidas. As informações sobre a dinâmica do acidente poderão ser atualizadas conforme o avanço da apuração pelas autoridades responsáveis. Agora 13h28, vou ali para o nosso intervalo e volto já.
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1: Muito bem, agora são 13 horas e 38, 1 da tarde 38 aqui no nosso jornal A Voz do Povo. Para você ligado, obrigado pelo carinho da audiência. 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Agora 1h40, Jornal A Voz do Povo, notícias com você e para você. O TSE, pessoal, quer reduzir a abstenção no segundo turno após 33 milhões e 400 mil faltarem às urnas. O Tribunal Superior Eleitoral, o TSE, pretende ampliar as ações para estimular a participação dos eleitores no segundo turno das eleições 2026, marcado para 25 de outubro. A iniciativa foi anunciada pelo presidente da Corte, o ministro Cássio Nunes Marques, após o primeiro turno registrar uma das maiores taxas de abstenção das últimas décadas. No domingo, 21,08% do eleitorado apto não compareceu às urnas, o equivalente a aproximadamente 33 milhões e 400 mil de pessoas. O percentual foi o maior registrado em um primeiro turno de eleições gerais desde 1998, quando a ausência chegou a 21,5%. Em 2022, a taxa havia sido de 20,95%. De cerca de 158 milhões e 700 mil de eleitores habilitados para votar nesse ano, aproximadamente 125 milhões participaram da primeira etapa do pleito. Além das abstenções, a apuração contabilizou cerca de 2 milhões e 200 mil de votos em branco e 3 milhões e 600 mil de votos nulos. Diante do número de faltosos, Nunes Marques afirmou que a Justiça Eleitoral pretende aperfeiçoar os mecanismos utilizados para incentivar o comparecimento no segundo turno. A proposta é ampliar a participação dos eleitores na nova etapa da votação, sem alterar as regras que garantem o direito ao voto. O segundo turno ocorrerá em 25 de outubro, nos estados e municípios onde houver disputa para governador e presidente da República. O calendário oficial do TSE estabelece a data para a segunda etapa das eleições. A ausência no primeiro turno não impede o eleitor de votar no segundo. Entretanto, a participação na nova votação não regulariza automaticamente a falta anterior, que precisa ser justificada separadamente dentro do prazo estabelecido pela Justiça Eleitoral. Com a nova etapa do pleito se aproximando, o TSE deverá concentrar parte das ações de comunicação na orientação do eleitorado e no estímulo ao comparecimento às urnas. Agora são, na programação, 13 horas e 43, 1 da tarde 43, é o Jornal A Voz do Povo.
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1: É o jornal A Voz do Povo, são 13 horas e 43. PL terá a maior bancada da Câmara e do Senado a partir de 2027. Confere nova composição. Nós vamos aqui trazer informações nesse sentido.
2: O Partido Liberal, o PL, elegeu a maior bancada da Câmara dos Deputados e do Senado nas eleições 2026. O partido terá 121 deputados federais e 28 senadores na próxima legislatura, que começa em fevereiro do ano que vem. O cientista político André César atribui a nova composição do Congresso Nacional ao desempenho da direita nas eleições.
3: A direita fez uma campanha muito boa, muito bem, não entrando no mérito, mas muito bem colocada, muito bem encaminhada. Câmara, Senado, nos estados, não é? Seja nas assembleias, os governos estaduais. Então, mostra essa força, a direita. E é um certo, assim, esgarçamento da esquerda que tem que se repensar.
2: O cientista político e professor da Fundação Getúlio Vargas, Eduardo Green, afirma que a predominância de partidos de centro e de direita no Congresso pode impulsionar pautas como mudanças na política fiscal, com uma agenda mais restritiva de gastos, flexibilização de regras ambientais, alterações na regulamentação das BETs, entre outras propostas de caráter mais conservador.
4: A gente tem um Congresso muito mais à direita conservador do que aquele que já era. Então, eu acho que a gente pode esperar um Congresso que vai aumentar substancialmente as suas iniciativas na chamada agenda de costumes, a pauta conservadora, etc. Então.
2: Na área de segurança pública, Green avalia que pode ser retomada a agenda clássica do bolsonarismo, com propostas como a ampliação do porte de armas e a redução da maioridade penal. O especialista também cita a possibilidade de congelamento da tramitação da PEC da segurança.

0: Muito bem, querida Paloma, tá aí as informações, tá aí trazendo essa informação, essa matéria. Agora são 13 horas e 46, Jornal A Voz do Povo.
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0: 1h47, o novo mapa político dos estados após o primeiro turno de 2026. Detalhes agora nesse sentido também. Política 2026.
1: Dos 27 governos estaduais, 20 foram definidos no último domingo, 4 de outubro. Os outros 7 serão decididos no segundo turno das eleições gerais, marcado para 25 de outubro. Entre os governos já definidos, o PL passou de 2 governadores eleitos em 2022 para 5 em 2026. A legenda elegeu Sérgio Moro no Paraná, Luciano Zucco no Rio Grande do Sul, Marcos Rogério em Rondônia, Arthur Henrique em Roraima e Jorginho Melo em Santa Catarina. O PSD também cresceu e agora tem 4 governos estaduais contra 2 em 2022. A legenda venceu no Amapá, Maranhão, Pernambuco e Sergipe. O PT elegeu 3 governadores no primeiro turno, na Bahia, no Ceará e no Piauí. Em 2022 eram 4. Outro destaque é o Republicanos, que também soma 3 governos, incluindo São Paulo e Minas Gerais, os 2 maiores colégios eleitorais do país, além de Mato Grosso. O consultor executivo da Oficina Consultoria Guilherme Mazieiro analisa o cenário formado após o primeiro turno.
2: Para a gente entender um pouco esse recorte estadual, a gente precisa pensar em algumas condicionantes para isso. No caso de São Paulo, de Santa Catarina, por exemplo, eram governadores que já eram muito bem avaliados, com uma pauta muito definida, e esse eleitor fiel ali, né, mais da direita conservadora, tanto em Santa Catarina quanto em São Paulo, mesmo no Paraná, que o Sérgio Moro é uma figura super importante ali, né, pro eleitor paranaense. Então isso acaba justificando um pouco, né, como efeito dessa onda mais à direita que a gente teve.
1: O novo cenário também aparece nas assembleias legislativas. PL, PT, MDB, PSD e PP formam as 5 maiores bancadas entre as cadeiras já definidas. O PL, que havia eleito 129 deputados estaduais e distritais em 2022, chega a 212 em 2026. O PT passou de 118 para 141, enquanto o PSD subiu de 78 para 103 cadeiras. Em São Paulo, o PL elegeu 27 dos 94 deputados estaduais e formou a maior bancada da Assembleia. Em Minas Gerais, foram 21 cadeiras. Já na Bahia, o PT manteve a maior bancada, com 14 deputados. Reportagem Marco Guimarães.
0: Muito bem, agora são 13 horas e 49, Jornal A Voz do Povo. Notícias no comecinho da sua tarde.
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0: Mais uma informação que chega, a renovação da Câmara Federal chegou a 35%, pessoal. Com base nos dados do Tribunal Superior Eleitoral, a Câmara dos Deputados confirmou que entre os 513 deputados federais eleitos nesse domingo, 183 vão exercer seu primeiro mandato. Esse número representa uma taxa de renovação de 35,67% dos integrantes da Casa. Os parlamentares representarão os estados e o Distrito Federal na 58ª legislatura, de 1º de fevereiro de 2027 a 31 de janeiro de 2031. Enquanto isso, 301 deputados federais foram reeleitos, o que representa 58,6% do total de parlamentares eleitos titulares nas eleições de outubro de 2022, ou os suplentes que foram efetivados como titulares do cargo ao longo desta 57ª legislatura. Há ainda 29 ex-deputados federais em legislaturas anteriores à atual que voltarão à Câmara. De acordo com a Câmara dos Deputados, o índice de novos deputados, 35,6%, mantém a média de oxigenação da Casa em relação

0: eleição anterior de 2022, que foi 39,3%. Os eleitos autodeclarados pretos e pardos conquistaram 135 cadeiras na Câmara dos Deputados, o que corresponde a 26,3% do total de 513 deputados federais da próxima legislatura. O número representa o encolhimento de 2,9% da bancada negra em relação aos parlamentares federais pretos e pardos eleitos em 2022, que somou 139. No recorte de raça e cor, a base de dados do Tribunal Superior Eleitoral registrou ao lado 10.206 candidaturas de pessoas negras para todos os cargos eletivos do pleito de 2026, que correspondem a 49,64% do total. Entre os eleitores autodeclarados indígenas, apenas 3 candidatos garantiram mandato de 4 anos na Câmara dos Deputados para seguir em defesa dos povos originários e de seus territórios. São eles o deputado reeleito Paulo Guedes, do PT de Minas, com 126.891 votos, a deputada Juliana Cardoso, do PT de São Paulo, reeleita com 111.904 votos, e a primeira ministra dos povos indígenas no governo do presidente Lula, Sônia Guajajara, do PSOL de São Paulo, deputada federal reeleita com 54.207 votos por quociente eleitoral. Ou seja, teve que ter essa ajudazinha do partido, senão ela não chegaria. Agora são 13 horas e 53 aqui no nosso jornal A Voz do Povo.
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0: agora 13h, gente, o nosso jornal fica por aqui, voltando, se Deus permitir, na edição de amanhã. Grande abraço e valeu!
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0: Muito bem, agora são 2 horas e 1 aqui no nosso programa Super Show, aqui na sua Jornal FM 91.1, para você ligado aí nessa terça-feira, gente. Hoje é dia 6 de outubro de 2026, estamos aqui no ar, o nosso programa com informações, com músicas, o repertório que você gosta de ouvir nessa terça-feira abençoada. E aí, como é que está a sua vida? Tudo bem? Tudo certo? 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
0: Super Show no ar com você e pra você. E aqui nós já temos o ouvinte participando. Aqui tem participação de texto aqui. O Lourinho participando lá de Rosenda. Ele fala: boa tarde, meu amigo Rony Novaes. Tudo bem comigo? Tudo ótimo, Rony. Gostaria de ouvir um louvor. Tudo é do Pai. Eu ofereço aí pra toda a minha família, todos de Rosenda e Caldeirão. Pra pessoal de José Raimundo, Cascavel, Souto Soares, Segredo, Mulungu, Canudos, Lagoa Nova, As Lagoas, Lagoas dos Patos, Umburaninha dos Ingós, Umburana do Querê, Varame, Lagoa Nova 2, Lagoa dos Meninos, Botafogo, Várzea do Cerco, Mata Verde, Sapecada, etc. Um alô aí também para Rosinha e Nadi, Nelma, todos de Canudos. Um alô aí para Bio, para Marivânia, Taisla, todos de Rosendo. Assinado aqui Lourim Popular, o Lorisvaldo Popular Lourim. Alô aí para Lúcia Leles também de Segredo, para Maiara, Núbia, Léo, Romilson, Meire, Leidinha, Valdemar, todos de Caldeirão, todos também, todos ali do Espia, é isso mesmo? Pois é, abraça aí Rony, ofereça aí também pra galera de Unha de Gato, Lagoa Vermelha, Baraúna, Pedra Lisa, Salinas, Mata da Serra. Alôzão aí pra amiga Marivânia, Taisla, Valmira, Popular Viu, Júlia, Raimunda, Pomba, Valton, Gainha da Oficina. Enfim, os demais também, toda a galera, todo mundo lá, que é muita gente. Um abraço lá, Lourinho, obrigado pela participação, pela audiência. Ele pediu aqui o louvor, tudo é do Pai, a gente toca a partir de agora no nosso Super Show.
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1: Amado Basílio, o mais amado do Brasil.

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0: 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Muito bem, agora são 2h22 aqui na programação, é o nosso programa Super Show. 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O nosso Super Show, abraço para toda a região. Lobinha em Duas Barras, ligada na programação, obrigado pelo carinho, pela audiência. Ligadaça lá na programação, valeu, valeu. Pessoal ligado em toda a Chapada Diamantina, só da Jornal FM.
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0: Muito bem, agora são 2:37, 2:38 agora pulando o nosso digital, oferecimento Kit Milhax e Bioamargo Original Laranja, venda nas farmácias da nossa região.
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0: Super Show aqui na sua 91.1 Jornal FM, a rádio do povo. E atenção, atenção, gente, oferecimento Kit Milhax e Bioamargo Original Laranja, a gente vai seguindo e agora tem resultado da Tio Sam.
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0: Vamos lá, quinto prêmio 4636, grupo 9, Cobra. Quarto prêmio 9577, grupo 20, Peru. Terceiro prêmio 8908, grupo 2, Águia. Segundo prêmio 7635, grupo 9, Cobra. E primeiríssimo prêmio 3829, grupo 8, Camelo. Vamos agora fazer a repetição. Quinto prêmio 4636, grupo 9, Cobra. Quarto prêmio 9577, grupo 20, Peru. Terceiro prêmio 8908, grupo 2, Águia. Segundo prêmio 7635, grupo 9, Cobra. E primeiríssimo prêmio 3829, grupo 8, Camelo. Tá aí, portanto, o resultado da Tio Sam Loterias de hoje.
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0: É o nosso Super Show.
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0: Aqui nós temos a participação da Marina, da Bebida do Gado, a irmã Marina, ligada na programação. Ela fala: paz do Senhor, irmão Rony Novaes. Estou aqui na escuta do seu programa e estou passando aqui para o senhor mandar um alô para Marizete aí, na cidade de Souto Soares. Ela está de rádio ligado. E passa um louvor para ela. Deus abençoe muito a sua vida, Marizete. Deus te dê muita saúde. Uma ótima tarde, bom trabalho para você, irmão Rony Novaes. Tá certo, querida irmã Marina, ali da Bebida do Gado. A paz do Senhor Jesus, obrigado pelo carinho, pela participação. Ótima tarde também, querida. Deus abençoe. E a Marizete, um abraço, querida. Deus abençoe também. Saúde para você, tudo de bom em vossa vida. Que a misericórdia de Deus paira sobre a sua vida. Obrigado pelo carinho, pela audiência.
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0: Ela pediu e a gente toca. Anderson Freire, acalma o meu coração.

Obrigado, Roupa Nova.

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1: Abração lá para o pessoal da Rádio Cultura. Alô Eliseu, aqui no Alôzão, e para toda a turma ouvinte lá da Rádio Cultura 820, um grande abraço. Eliseu retransmitindo aqui o nosso som. Obrigado, o nosso Super Show sendo ouvido lá na região de Utinga, um grande abraço. Alôzão aí pra toda a turma lá na Rádio Cultura. Abraço aí pra todo o pessoal da região de Utinga, Wagner, Lagedinho, Duas Barras e toda a região onde tem ouvinte Cultura. Sinta-se abraçado. Valeu demais pelo carinho, pela audiência. 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Um grande abraço. Alôzão aí pra turma de Utinga, retransmitindo aqui o nosso Super Show. Agora são 2h59, pulando aqui o nosso relógio, 3h15 na nossa programação.
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1: Abraço para a região de Iraquara, o pessoal de Palmeiras, Seabra e toda a região. Obrigado pelo carinho da audiência.
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3: Boa tarde.
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1: Muito bem, contigo agora são 3:10 aqui no nosso programa Super Show nessa tarde de terça-feira. Para você ligado aí, gente, obrigado pelo carinho, pela audiência. 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Lá na Rádio Cultura, Eliseu Aquino, retransmitindo aqui o nosso sinal. Um grande abraço lá pro pessoal do Café Utinga. Abraço lá pro pessoal do Comercial Martins, Supermercado Martins, Mania de Vender Barato, Casas Freire, lá no centro de Utinga, oferecendo o programa lá, o horário do Eliseu Aquino, mas nesse momento retransmitindo aqui o nosso sinal, o nosso som. Um grande abraço lá para Utinga e região. 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
1: Vai começar.
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1: 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E aqui participação a Marlene Maria Baraona. Ela fala boa tarde. Manda um alô aí para mim, Cercado. Estou aqui na escuta do seu maravilhoso programa. Tá certo então, Marlene Maria. Um grande abraço lá em Cercado. Ligada na programação, participando aqui do nosso Super Show. Valeu, querida. Ótima tarde para você.
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1: 4h59.
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3: 5:21.

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0: te abençoe, minha linda. Irmã querida, gente, um beijo, valeu, banda. Valeu, Beta. Feliz 2025
1: pra você.
0: Nós.
1: Só coisa linda, Deus lhe abençoe.
0: Massa, arrebentou.
2: Você foi embora pra ser o quê?